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0: Alô, Caxias, alô, meu povo da Baixada Fluminense. Vamos chegar, hein? 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
1: Agora.
0: Dani, aquela gente de música gosta.

tinha se inspirado, tinha beijado o papel devotamente. Era a primeira vez que lhe escreviam aquelas sentimentalidades e seu orgulho dilatava-se ao calor amoroso que saía delas. Com um corpo ressequido que se estira no banho tépido, sentia um acréscimo de estima por si mesma e parecia-lhe que entrava, enfim, numa existência superiormente interessante, onde cada hora tinha seu encanto diferente, cada passo conduzia a um êxtase e a alma se cobria de um

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